frutar na lua cheia. Hortaliças de fruto, tomate, berinjela, abóbora, pepino, pimentão e quiabo. Frutíferas, morangueiros, cítricos e amoreiras. Flores, excelente fase para o plantio de flores ornamentais, pois estão mais vistosas. A colheita é o período perfeito para colher frutos e ervas, que estarão no auge do aroma e sabor. Evite fazer podas drásticas nesse dia, como a seiva está concentrada na parte aérea. Os cortes podem causar sangramento e enfraquecer a planta. Evite transplantar mudas, pois o esforço da planta para se adaptar coincide com um período de alta atividade na copa. O santo do dia 6 de julho. A Igreja Católica celebra a memória de Santa Maria Goretti, virgem e mártir, conhecida como a padroeira da castidade e da pureza. Ela é lembrada por sua profunda fé e por perdoar seu agressor antes de morrer aos 12 anos, após um ataque na Itália em 1902. A história e o legado de Santa Maria Goretti destacam-se por virtudes como o amor ao próximo, a coragem moral e o perdão. Santa Maria Goretti, nascida em uma família camponesa, pobre na Itália em 1890. Maria teve uma infância marcada pelo trabalho e pela oração. Assumiu o cuidado da casa e dos irmãos mais novos após a morte precoce do pai. Em junho de 1902, sofreu um atentado fatal ao resistir bravamente às investidas de um vizinho chamado Alessandro Serenelli, antes de falecer no dia 6 de julho, perdoou o assassino. O agressor, após cumprir 27 anos de prisão, Alessandro converteu-se profundamente, pediu perdão à mãe da vítima e tornou-se um frade capuchinho. Santa Maria Goretti foi canonizada pelo Papa Pio XII em 1950 em uma cerimônia histórica que contou com a presença de sua mãe. Já pelas religiões de matrizes afro, a segunda-feira é o dia sagrado dedicado a Exu e Omulu. Exu e Pombagira, considerados mensageiros entre o mundo físico e o espiritual, são os responsáveis pela abertura de caminhos, comunicação, transformação e proteção contra energias densas. A segunda-feira é o momento ideal para saudá-los e pedir firmeza. Omulu é o orixá associado à terra, à cura e aos mistérios da vida e também da morte. Ele rege a saúde, atuando no amparo e no alívio de enfermidades. Passamos à previsão do tempo para hoje.

Noite, clima, tempo. Dia nublado com possibilidades de sol entre as nuvens. Diminuição de nuvens à tarde. Noite com muitas nuvens. A temperatura hoje variando entre 6 e 11 graus e uma sensação térmica de 4 e 8. Hoje, as chuvas, 79% de chover, 1,5 milímetros. Ventos alcançando no máximo 16 quilômetros por hora. O sol hoje nasceu às 7 horas e 31 minutos. Estará se pondo às 17 horas e 39 minutos. É a previsão do tempo para Pedro Osório, Cerrito e região. Passamos às notícias no programa Cidade em Pauta.

0: trabalha na limpeza e iluminação do Matarazzo. A Prefeitura de Pedro Osório, por meio da Secretaria de Obras, realizou uma série de ações de melhorias no bairro Matarazzo. O trabalho concentrou-se na limpeza de vias urbanas e na manutenção e expansão da rede de iluminação pública na localidade. Durante as atividades, as ruas que apresentavam maior necessidade receberam serviços de corte de vegetação e limpeza geral. Na área de iluminação, a equipe técnica efetuou substituição de lâmpadas queimadas e a instalação de novos conjuntos de iluminação em 5 postes, criando novos pontos de luz para garantir mais segurança aos moradores. O vice-prefeito Davi Lucas e o secretário de obras Cláudio Morales acompanharam de perto a execução dos serviços. A visita técnica serviu também para que a administração municipal pudesse ouvir a comunidade e identificar as principais demandas e necessidades urgentes da população do Matarazzo. A hora certa no Cidade em Pauta, 11:26.
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0: 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E a administração municipal não para. Segue um cronograma de melhorias e manutenção das estradas no interior e perímetro urbano. Durante a última semana, o vice-prefeito Davi e o secretário de obras Cláudio acompanharam de perto o andamento das frentes de trabalho executadas pelas equipes do município. No interior, as ações incluíram o alargamento das vias e o envaletamento para o escoamento das águas pluviais no corredor do Juraci, a utilização de escavadeira hidráulica permitiu a retirada de árvores que obstruíam a margem da estrada, garantindo maior luminosidade e segurança para os condutores que trafegam pelo local. Cidade em Pauta fica por aqui. Voltamos amanhã, neste mesmo horário, com mais notícias e informações. A todos, boa segunda-feira, bom começo de semana. Voltamos amanhã com mais um Cidade em Pauta. Até lá!

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4: 87. 11:31. 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
1: Meio-dia e um.
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0: Meio-dia e 30. Meio-dia e 30.
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1: Uma hora.
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Beleza, beleza, beleza. São 7 horas, 7, 13 e 7. 13 horas, 7 minutos. Aqui na Portal Sul FM. Vou contar pra você que faltou R$100 para a 14ª família e faltou 175 reais para a 15ª família. Chegamos à 13ª família. 13ª família. Espetacular a votação nossa de ajudar, de lutar por aqueles que são desfavorecidos pela sorte da vida. E eu creio nisso. Tem gente que não acredita, e cada um com suas crenças. Mas é o que está faltando para mim, meu povo. É o que está faltando. É o que está nos faltando. É R$100. Duas ligações de 50 e uma de 75. De 175. A gente fecha as famílias. Você entende? Fica fechado. Nada a falar. Nada murmurar. Você está indo até onde pode. Eu sei disso. E eu vou estar indo até onde eu posso. Eu acredito que a gente arruma esse R$100, R$2,50. Eu não acredito que a gente não arrume. R$2,50. É o que está nos faltando para fechar a 14ª família. Sem pila. R$2,50 a La Plata. É barbada. É só você querer.

Mas quem sabe é você. Se Deus tocar no teu coraçãozinho, se Deus achar que você deve de nos ajudar, deve de estar junto com a gente. Eu vou vir de bola ali, Rubens. Pode crer. O Paulinho fazia muito isso. Via bola ali e trazia ajuda dele. Muitas vezes o Paulinho fez isso. Tá com você. É você que sabe. É você que sabe. A escolha, ela é sua e de mais ninguém. É só você que pode ajudar o próximo. É só você que pode ajudar aquele que não tem. Aquele que está esguelado, que recebeu o batalhão. Mas ele tem eu e você. O Bilatão Parada. Nada até agora?

Aonde se meteram? Cadê o Miguelito? Que desapareceu. Cadê o Miguel? Sumiu. Tomou Doril.

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Cadê você? 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Eu quero saber, cadê você?

Fala, doutor Lucídio. Desapareceu do mapa? A internet tá funcionando bem aí ou não? Não tá aparecendo seu nome aqui? Então, a gente continua na expectativa da 14ª família. E aí depois vem a número 5. Ou a 15ª. Pra gente ver. Pra gente saber o que está acontecendo.

Beleza, beleza, beleza. 7 horas. 13 horas 15 minutos. 13 e 15. E nós, claro, continuamos esperando a tua colaboração, a tua ligação. Você é importante para nós. A gente precisa de você nos ajudando. Nos ajudando, porra. Se ajudando, vai. Esquece. E aparecer pessoas para nos ajudar.

Ah, apareceu um homem, rapaz. Ué? Esse homem está doente. Não aparece. Doutor Lucídia Laura, o Diego, a dona Jane, aquele abraço aí em Porto Alegre. A Maria Costa, aí em Cachoeirinha, aquele abraço a ela. Muito obrigado pelo carinho e também pela audiência. Meu povo amado, a gente continua a mesma coisa de sexta-feira. Não mudou nada. Ninguém me ligou, não mudou nada. Faltando 100 pila para a décima. Não, 100 pila. É 20.

13 horas. 13 horas. 18 minutos. 13 e 18. Faltam 18 minutos para terminar o programa. Faltam 18 minutos para nós fechar essa campanha. Eu não ia fazer essa campanha hoje, mas me paz o meu coração. Eu tenho 20 minutos. Se não deram os 20 minutos, essa família vai ter que esperar até o dia da prefeitura, segunda-feira. E a prefeitura nessa área na show. É o que está nos faltando. Duzentos e vinte e cinco, a gente fecha a campanha. 225, acabou a campanha. Vamos ver aqui os outros.

Faltam 2h50. A gente fecha a primeira família. Sério, você.

E aí, meu povo? É o que está nos faltando. 2,50. 50 pilas e mais 50 pilas. Fecha. E hoje eu não fico o meio todo na rádio. Você tem que me ligar para me poder me locomover até você. Entendeu? Aí eu posso chegar até você. Senão, não. Tem que fazer que nem a Dona Maria. Nos ligou e já confirmou. Conta comigo, Binei. Tudo certo. Mas sem vocês, a gente não consegue. É tempo perdido. Encher linguiça. Ou vocês ligam e participam. E a gente se une todo mundo junto. Ou vai dançar. Não vale a pena. Não vale a pena. Mas quem sabe é você. Você que sabe. A escolha é sempre sua. Já tem 14 famílias beneficiadas. São duas famílias só. É uma mixaria.

12 horas 59 minutos, 12h59. Grande abraço ao doutor Lucídio, a dona Vera, o Diogo e a Pâmela. Aquele abraço a cada um de vocês. Amanhã a gente está de volta aqui, tentando fechar essa campanha, que tão importante é. Um grande abraço a todos vocês. Obrigado pelo carinho.

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2: Duas horas.
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4: 2:06.
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3: 2:18.

0: 11:31.
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0: 13.2.
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0: 1319.
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0: 13:33.
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0: 13:37.

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0: 4 e 3.
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4: 4 e 8.

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3: 4h22.

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1: 4h31.
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13: 4:39.

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4: 4:59.

0: 5 horas.
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0: 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Estamos mais um dia aqui, graças ao bom e poderoso Deus. Dizendo obrigado pela tua audiência. Dizendo que o importante nessa vida é ser feliz. Dizer que o importante é a nossa busca pelo amanhã melhor. O importante é não desistir jamais. O importante é dizer para a tristeza, sai para lá, coisa ruim, pois no meu peito não tem lugar para você. Gente, é dizer, eu sou feliz e se eu não sou, vou ficar. Porque na verdade, gente, o amor e a felicidade é tão simples, é tão fácil, está nos pequenos gestos. Vem para esse mundo maravilhoso de alegria, de paz, de amor. Não dê mais importância a quem magoou você, a quem feriu teu coração. Diga não à tristeza. Diga não à sua infelicidade. Diga não a tudo de ruim que possa vir a perturbar o teu dia. Graças a Deus, estamos na segunda-feira. Enquanto muita gente reclama da segunda-feira, nós comemoramos por mais um dia. Tem gente que tá triste porque o Brasil perdeu a Copa. Mas, gente, nós já perdemos tantas coisas mais importantes. Claro que ficamos tristes, mas superamos. Gente, eu convido você para nossa mensagem do dia. Cuide de si como se fosse o jardim mais bonito deste mundo. Dê água fresca aos seus sonhos, luz clara aos seus pensamentos e um amor sincero ao seu próprio coração. Proteja a sua paz e não permita que o descuido dos outros murche aquilo que lhe custou tanto cultivar. Entenda que você é um espaço sagrado, um jardim precioso que merece ser habitado e protegido com o mais profundo carinho. Dedique-se a curar as suas raízes e lembre-se de que florescer sempre será a sua responsabilidade mais bonita.
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0: E aí, meu amigo, e aí, minha amiga, mais uma semana que começa.
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0: graças a Deus, mais uma segunda-feira em nossa vida. Hoje, segunda-feira, 6 de julho. Do começo do ano até hoje, já passaram 187 dias. Faltam 178 dias para o final do ano. Gente, já passaram 16 dias do inverno. Ele termina 22 de setembro. Estamos no último dia da lua cheia. E graças a Deus, estamos aqui mais um dia para juntos conversarmos, para juntos rodarmos música, para juntos estarmos no mais alto astral, aonde nós vamos dizendo obrigado, Senhor, por mais um dia. E você sabe, é claro que você pode contar com a Portal Sul FM. É claro que você pode contar com o Show do Gordo. E é claro que você pode contar com o amigão Sérgio Alexandre. 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Estamos aqui mais um dia para rodarmos o que há de melhor em sucessos para você. Mais sucessos aqui na minha, na sua, na nossa Portal Sul. Olha, e nós vamos desejando de antemão um pronto restabelecimento ao nosso colega de rádio Osório Vergara. Rapaz, 13 pontos já dava prêmio na loteria, 16 deve dar um prêmio bom, hein, Osório? Rapaz, Osório passou por uma cirurgia, mas graças a Deus deu tudo certo. Já conversei com ele, o cara tá bacana, o cara tá legal. E em seguidinho ele tá de volta pro seu programa. Aguardem! A hora certa é 17 horas 10 minutos. Olha pro meu amigo Osório Vergara, pro meu amigo Casaco, pra muita gente daquele tempo que sempre gostou de uma boa música do passado. Aliás, música do passado é só o nome, porque são sucesso até os dias de hoje. Sucesso no nosso show. É ele, é Walter Basso, o baile, pra gente lembrar aqueles bons tempos.

0: Walter Basso, o baile. Sucesso dos bons tempos pra você aqui no meu, no seu, no nosso Show do Gordo.
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0: Sou eu, gente. Até às 18, juntinho com você. 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Um abraço aí pro Bruno, pro Simão, essa gente bacana toda, abração pra todo mundo.
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0: Olha, gente, nós vamos por aqui mandando um abraço muito especial a você que nos ouve aí no Novo Horizonte. Alô, Novo Horizonte, obrigado pela sua companhia. O pessoal do Jardim das Flores, aquele abraço, Jardim das Flores. Um abraço muito especial também a você que me ouve no bairro Brasília, o populoso bairro Brasília. Outro abraço muito especial a você que ouve o nosso show, sabe onde? No Paraíso. Alô, Paraíso. Gente bacana, goste mais desse povo daí.
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0: Sempre contando comigo é 17 e 23. 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
0: Claro que você pode contar comigo. E nós vamos rodando mais sucesso pra você aqui no meu, no seu, no nosso Show do Gordo. Agora é a vez dela. Isso, rapaz do céu. Isso, olha, a gente fala, o pessoal fica chamando a gente não sei do que, disse daquilo. Mas, gente, isso era sucesso. em tudo que era bailezinho que tinha, no tempo das brincadeiras. E também isso era um grande sucesso no Pingo Azul, Cabaré Pingo Azul. Mas é verdade. Olha aqui, gente, a história de Pedro Osório. Se não falar no Cabaré Pingo Azul, está faltando um pedaço da história. Eu não sei que preconceito é esse, porque existia em toda que a cidade, por que que Pedro Osório não ia ter? Cabaré Pingo Azul era assim, ó, era o cabaré, não é? Todo mundo ia pro Pingo Azul. Uns dançar, não é? E outros conversar, não é? E ainda tinha uns que ia pra beber. E tinha... Bom, deixa pra lá. Vamos rodar a música. E a discoteca, gente, a discoteca do Pingo Azul era a discoteca Diamante Negro do nosso querido e saudoso J.C. Martins. Né? Eu me lembro que ele botava uma música assim, bem legal, e dizia assim no microfone: aí, Lígia, essa é pra ti. Oh, tempo bem bom. E essa música na época era um grande sucesso em tudo que era espaço de baile e festa.

Pimpinela marcou presença aqui no nosso show. Siga seu rumo, é o sucesso, e que sucesso, hein, gente? Fala a verdade. Ô, rapaz do céu, coisa boa essas... E como a gente dançava essas músicas, meu Deus do céu. A gente não deixava pra lá, não. Nós dançava mesmo. Era bacana. Hoje em dia, gente... hoje em dia é um rebolamento. Ninguém mais... Não, é, não dança junto, não. Os jovens, sei lá, entende? Mas deixa pra lá. Quem sou eu? Né? Eu sei, é do meu tempo. Mas é que nem celular. Você já viu? Às vezes tem 5, 6 jovens, todos juntos... Mas os 6 no celular, eles não conversam, eles apertam teclas. Oh, meu Deus, que tristeza, parece que está ficando tão difícil a comunicação entre os seres humanos. Fico triste, viu, gente, porque nada melhor do que a gente bater um papo, nada mais legal do que a gente conversar, não é? Mas vai lá, vai vendo.

0: Que isso, gente? 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
0: 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Olha, um abraço aí pro João Vitor. 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Alô, Juraci Carmen, um abraço. Alô, Carlinhos e Maria Isolina. Rapaz, não pude ir, rapaz. O baile ontem, me lesionei ontem, lesionei o bolso. Faz um dia melhor, não tem problema não. Olha, por falar em clube, recordar é viver. Aguardem que domingo tem surpresa, uma grande festa. Aguardem que nós estaremos divulgando aqui. Gente, deixa eu rodar mais sucesso, porque o tempo é implacável, o tempo não para. É 17h28, amigo. É 17h28, amiga. E você, tá bem? Porque tem gente que ficou triste porque o Brasil perdeu. Olha, gente, eu vou falar uma coisa pra você. Eu tinha tanto motivo pior do que a perda do Brasil para ficar triste, não tô. Ora, pelo amor de Deus, gente, futebol é futebol, não é? Então, quer dizer, claro que a gente, pô, lamenta, eu lamentei o Brasil perder, mas ficar triste porque o Brasil perdeu? Aí o tio já fica meio engraçado, né? Porque problemas a gente tem até demais, piores do que o Brasil perder e não estamos tristes. Então, amigo, vamos colocar cada coisa no seu lugar para saber tocar a vida. Se não, qualquer coisa... O cachorrinho fez uau-uau, já fiquei triste. Para com isso. Vamos aprender a viver e rodando sucesso igual a esse. É Ronaldo Adriano nas ruas do mundo. Aqui é o show do Gordo na Portal. Bom final de tarde pra você.

É Ronaldo Adriano nas ruas do mundo. É sucesso para você que se liga com a gente no Show do Gordo.

hora certa no nosso show é 17h33. Claro que você pode contar comigo. Aqui é Sérgio Alexandre, teu amigão. Até às 18, gente, nós vamos rodando sucesso. Até às 18, gente, nós vamos conversando. Até às 18, gente, nós vamos com positividade. Até às 18, gente, com você falando de alegria. 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O Zé Erechim também é cliente da Padaria Quiroga. 17h36, é 17h36, amigo e amiga, vamos rodando sucesso para você. Antes, olha, eu só quero dizer que como é bom você poder divulgar uma administração que trabalha, uma administração que não para. Veja bem, a Patrulha do Interior, inclusive do Matarazzo, entraram em contato comigo agradecendo a Secretaria de Obras na pessoa do Cláudio e também do Ricardo e do Davi pelo serviço que foi feito no Matarazzo. Ficou bonito, iluminado, o Matarazzo tá bacana! E o pessoal lá tá agradecendo ao Cláudio, a Secretaria de Obras, pessoal da iluminação, a administração como um todo. E olha, gente, eu tenho certeza que a administração também está feliz em poder prestar esse serviço. A hora certa é 17h37. Vamos rodar sucesso? Vamos então rodando mais um para você que se liga com a gente. Olha, e o Osório, que ele tá em recuperação, tá de molho, passa só escutando também o nosso programa. E puxa, quero agradecer muito a ele, obrigado pelo carinho desse meu amigo de longa data, de muitos e muitos anos. Mais um sucesso. É secretária da beira do cais.

É o sucesso de César Sampaio, secretária da Beira do Cais. Que sucesso também fez essa música e rodava em quase todos os ambientes e sempre muito bem aplaudida. Olha, gente, nós continuamos por aqui. Agora, gente, é hora já. 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

0: Pedro Osório conquista segundo lugar no projeto APS Imuniza Mais Brasil a nível nacional. A equipe da Secretaria de Saúde da cidade de Pedro Osório, composta pelo ex-secretário de Saúde Christian Lucas, pela enfermeira coordenadora Janaína Leão de Souza, pela enfermeira Ruama Barbosa, pela técnica de enfermagem Milene Cardoso e por Rosa Borges, conquistou segundo lugar nacional no projeto APS Imuniza Mais Brasil em Brasília. A iniciativa é promovida pelo Ministério da Saúde em parceria com a Universidade de Brasília e o Laboratório Laguetz. Ao todo, 20 municípios de todo o país integraram o projeto, iniciado em fevereiro nas modalidades presencial e online. A formação avaliou critérios como engajamento das equipes, as ações praticadas, desenvolvidas em campo, a consistência do plano de ação municipal e os índices de cobertura vacinal de 4 imunizantes estratégicos. Este prêmio é fruto de um esforço coletivo. A administração municipal agradece profundamente a toda a equipe de saúde pelo trabalho diário, pelo suporte contínuo e a intersetoriedade do destaque especial para as escolas parceiras na conscientização. O agradecimento se estende principalmente à comunidade de Pedro Osório, cuja consciência coletiva e confiança na ciência tornaram este resultado possível. O município de Pedro Osório segue empenhado na execução do plano de ação para proteger a população e alcançar índices ainda mais altos. Afinal, quem ama, vacina. 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Agora, com o melhor da boa música do nosso Rio Grande do Sul. E nós vamos rodando o primeiro sucesso do nosso programa, Renato Jaguarão. Que música bonita, rapaz, bem estilo fronteiriço. Milonga, eu gosto muito de uma milonga, e essa aí é aquela assim, ó, que fala bem de Rio Grande, bem das nossas coisas. Renato Jaguarão e o sucesso Por Essas Fronteiras. Sucesso aqui no meu, no nosso Show do Gordo, que vai até às 18 horas.
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Que sucesso para você aqui no meu, no seu, no nosso Show do Gordo. Agradecendo sempre o carinho da sua audiência. Olha, gente, muita música boa para você até às 18 horas por aqui. A gente vai rodando grandes sucessos para você, amigo, para você, amiga. E dizendo obrigado pelo carinho da tua audiência, sempre, porque sem o ouvinte, nós não somos nada. Sem o ouvinte, não somos ninguém. Essa é a grande verdade. Por isso, esse meu agradecimento constante a cada um de vocês. Falou, gente, onde quer que você esteja. Alô, meu amigo Beto Lima, um abraço aí pro Beto Lima, esse cara legal aí. Alô, Betão, cara bacana. Por falar em Betão, o Betão aí da lancheria, o bar do Betão, famosíssimo na cidade. Abraço aí pra essa gente bacana. 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O Mercado Central, nossa amiga Jaqueline e equipe, forte abraço para vocês. 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Deixa eu rodar mais música no nosso programa. 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E mais, deixa eu rodar a música agora. Olha, João Marcos Kielbouskas. Para outra música linda, indicada aqui pelo meu querido amigo Osório Vergara. Abraço, Osório. Tá aí o cara cantando.

A boa música do nosso Rio Grande em destaque no meu, no seu, no nosso Show do Gordo. A boa música do nosso Rio Grande do Sul. Olha, e tem mais sucesso para você, tem mais sucesso porque eu estou colocando um ponto final no nosso programa de hoje e quero aí que vocês se deliciem com a nossa última música do programa, dizendo obrigado, amigo, dizendo obrigado, amiga, por já na segunda-feira tá ligado com a gente. E eu quero que Deus Pai Todo-Poderoso, com a sua mão poderosa, esteja sempre protegendo a tua família, protegendo os teus, protegendo as pessoas que você ama e lhe dando a você caminhos de paz, de seguridade, caminhos de vitórias, de conquistas, que nunca a obra do mal possa desviar você do seu caminho. Saúde, amigo, saúde, amiga, paz, prosperidade, amor e Deus no coração. Eu volto amanhã com mais um Show do Gordo. Obrigado pelo teu carinho.

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Dando continuidade, coloco em discussão a ata número 077/2026. Está em discussão. Não havendo discussão, coloco em votação. Não havendo parecer contrário, está aprovada. Coloco então nesse momento a palavra à disposição do protocolo da Casa para que seja realizado o ato solene.

0: Boa noite a todos, a Câmara de Vereadores de Pedro Osório, em nome do seu presidente, vereador Carlos Alberto Ferreira, tenho a honra de iniciar este ato solene de entrega do título de reconhecimento de mérito aos agentes comunitários de saúde de Pedro Osório, 14 anos de atuação, por indicação da vereadora Dulce Andrade. Agradecemos a presença de todos, cumprimentamos os senhores vereadores da 16ª Legislatura, o senhor prefeito municipal Ricardo Alves, e em nome do secretário de Saúde, Jonathan Souza, cumprimentamos a todos os trabalhadores da saúde, em especial aos agentes comunitários de saúde presentes. Agentes comunitários de saúde de Pedro Osório, 14 anos. A história dos agentes comunitários de saúde de Pedro Osório teve início em 2012, quando o município implantou a Estratégia de Saúde da Família e criou, por meio da Lei Municipal 2.704, os empregos públicos destinados aos agentes comunitários de saúde, fortalecendo a atenção primária e aproximando ainda mais os serviços de saúde da população. Desde então, esses profissionais passaram a desempenhar um papel essencial no cuidado com as famílias Pedro Osorense, tornando-se elo entre as comunidades e as equipes de saúde. Por meio das visitas domiciliares, do acompanhamento contínuo das famílias e das ações de promoção à saúde e prevenção de doenças, os agentes conhecem de perto a realidade de cada território, identificando necessidades, orientando a população e contribuindo para uma assistência mais humana, preventiva e eficiente. Ao longo de 14 anos de atuação, os agentes comunitários de saúde acompanharam o crescimento e as transformações da saúde pública no município. Estiveram presentes em campanhas de vacinação, ações educativas, acompanhamentos de gestantes, crianças, idosos e pessoas com doenças crônicas. Além de desempenharem um papel fundamental durante a pandemia, quando levaram informação, orientação e acolhimento à população em um dos períodos mais desafiadores da história recente. Atualmente, as enfermeiras da Estratégia da Família, da Saúde da Família, responsáveis pela organização dos serviços, pelas UBSs José Pedro de Almeida Leite, São Andriele Souza Vilela de Barros e Manuela Corral, e pela UBS Dr. Guilherme Navarro, Ruama Cruz, da Cruz da Costa. O trabalho dos agentes comunitários de saúde vai além das atribuições técnicas. É um trabalho construído por meio da confiança, da escuta, da presença constante e do compromisso com o bem-estar coletivo. Em cada visita realizada, fortalece o vínculo entre o serviço público de saúde e a comunidade, contribuindo para uma atenção mais próxima, resolutiva e humanizada, contribuindo, assim, para que a saúde do município possa estar em boas mãos. As equipes que estão atuando este ano são compostas por Ângela Maria Nunes, com área de atuação no Centro e Bairro Santa Teresa; Elaine Zimmermann, com atuação no Bairro Santa Teresa e Centro; Luiz Henrique Souza, Fininho, Bairro Santa Teresa, Paraíso e Interior; Neucimari Saraiva de Carvalho, Centro; Ana Paula Vieira Cardoso, Bairro Jaime Pons; Ângela Maria da Paz Tavares, Centro e Bairro Orqueta; Dulce Andrade, Bairro Brasília, Orqueta e Novo Tempo; Evelise Moraes, Centro; Maria Renata Vieira, Brasília, Jardim dos Pampas; Suelen Colvara da Rosa, Bairro Jaime Pons, Novo Tempo; Eliara Belasquem, Bairro Brasília. Convidamos neste momento para fazer uso da palavra, em nome dos agentes comunitários de saúde de Pedro Osório, o secretário Jonathan Souza.
1: Boa noite, vereadores, boa noite, servidores da casa, prefeito Ricardo, comunidade que nos escuta servidores da Secretaria de Saúde e agentes de saúde. Hoje, comemorar juntos agentes de saúde 14 anos é um momento de muita vitória para a saúde pública. Sem os nossos agentes, a gente não conseguiria fazer uma atenção primária tão qualificada. Eles que são parte de uma grande equipe e que, vamos citar a pandemia, enquanto muitos tiveram que se ausentar, os agentes estiveram lá firmes e fortes nas campanhas de vacinação, na educação permanente. São eles a base e a raiz de tudo o que acontece na saúde. São eles o órgão essencial para que nós, enquanto gestão, possamos planejar saúde. Então, fica o meu reconhecimento aos agentes e o meu agradecimento muito especial à vereadora Dulce, proponente desse reconhecimento. E também me sinto muito feliz, e imagino que os nossos agentes também, quando existem duas representações dessa casa, vereador Fininho e vereadora Dulce. Prefeito Ricardo, seguimos firmes e fortes na manutenção da atenção primária junto com os nossos agentes de saúde. Muito obrigado a todos, boa noite.
0: Convidamos para fazer uso da palavra, em nome dos agentes comunitários de saúde, também a agente comunitária de saúde, Eliara Belasquem.

0: Uma boa noite a todos os vereadores desta casa, prefeito Ricardo, secretário de saúde Jonathan, equipes das UBSs, as colegas agentes de saúde e seus familiares, munícipes aqui presentes e que nos assistem. É com muita gratidão e emoção que recebo essa homenagem em nome das agentes comunitárias de saúde da UBS José Pedro de Almeida Leite, que hoje estão sendo reconhecidas pelos 14 anos de dedicação à nossa comunidade. Receber essa homenagem é motivo de alegria e emoção. Em nome de todas minhas colegas, agradeço à Câmara de Vereadores e à vereadora Dulce por este reconhecimento. Esta homenagem não é apenas para nós, mas para todos os profissionais que acreditam no cuidado, na prevenção e no compromisso com a vida. Receber essa homenagem da Câmara nos enche de orgulho, pois representa o reconhecimento de um trabalho que muitas vezes é silenciado, mas que faz toda a diferença na vida da população. Ser agente comunitária de saúde vai muito além de exercer uma profissão ou só visitar casas. É caminhar pelas ruas, bater de porta em porta, ouvir histórias, acolher famílias, orientar, prevenir doenças e construir laços de confiança. É estar presente nos momentos de alegria, mas também nas dificuldades. Confortar, sempre levando cuidado, esperança e compromisso. Ao longo desses 14 anos, caminhamos sob o sol e chuva, enfrentamos desafio, comemoramos conquistas e também compartilhamos momentos de dor com muitas famílias. Durante esses 14 anos, enfrentamos muitos desafios, vivemos mudanças, aprendemos diariamente e superamos momentos difíceis, mas nunca perdemos o propósito de cuidar das pessoas com respeito, carinho e responsabilidade. Quero fazer uma homenagem especial às minhas colegas agentes de saúde. Tenho orgulho de caminhar ao lado de mulheres fortes, dedicadas, guerreiras e comprometidas. Cada uma com seu jeito, sua história e seu coração contribui diariamente para tornar a saúde pública mais humana e mais próxima da população. Essa homenagem é de todas nós. Não poderia deixar de lembrar de um dos momentos mais difíceis da nossa trajetória. A pandemia, quando o medo tomou conta de tantas famílias, nós continuamos presentes. Levamos orientações, acompanhamos pessoas, ajudamos o combate à desinformação, confortamos quem sofria e seguimos fortes, mesmo diante das incertezas e dos riscos. Foi um período que exigiu coragem, união e muito amor pela nossa profissão. E tenho certeza de que saímos dessa experiência ainda mais fortes e conscientes da importância do nosso trabalho. Agradeço a Deus por nos dar força e sabedoria para seguir nessa missão. As nossas famílias, que sempre compreenderam as nossas ausências e nos apoiaram em cada desafio. Aos colegas de trabalho, à equipe da saúde e a todos que caminharam ao nosso lado ao longo desses anos. Também quero agradecer a cada morador que abriu sua porta, confiou em nosso trabalho e nos permitiu fazer parte de sua história. Que este reconhecimento nos motive a continuar servindo com dedicação, respeito, esperança, empatia e amor ao próximo. Que nunca percamos a essência da nossa missão, cuidar das pessoas e fazer a diferença, um lar de cada vez. Muito obrigada a todos por essa homenagem e por valorizarem o trabalho dos agentes comunitários de saúde. Essa homenagem tem o nome e o rosto de cada agente, que todos os dias veste sua camiseta, sai de casa e escolhe cuidar da vida das pessoas. Tenho orgulho de fazer parte desta equipe. Parabéns a todos pelos 14 anos de história. Muito obrigada e uma ótima noite.
1: Neste momento, convidamos a vereadora proponente desta honraria, a vereadora Dulce Andrade, para fazer uso da palavra.

0: Boa noite a todos. Em nome do nosso presidente, Carlos Alberto, eu saúdo todos os nossos colegas de mesa. Quero saudar aqui todos os agentes de saúde, nosso prefeito Ricardo, o nosso secretário Jonathan, meus colegas agentes de saúde, as enfermeiras Ruama, Andriele e a Manuela, que não está aqui presente. Agradecer. Ah, está lá, Manuela. Seja bem-vinda, Manuela. Agradecer primeiro a Deus, né, pelo privilégio de ser agente de saúde, que para mim é uma honra, sabe? Todos os dias levantar com firme propósito de levar acalento a cada morador, né? Ali quando a gente bate na porta e a gente recebe um sorriso, às vezes recebemos um bolinho, um cafezinho, umas coisas que são plástico, né? Que o pessoal, a comunidade nos quer bem e nos faz assim se sentirmos em casa. Mas assim, ó, eu quero deixar bem claro que nesse tempo de 14 anos de agente de saúde, não me arrependo nem um dia de estar nessa profissão. Me sinto orgulhosa de meus colegas. Todos os dias a gente se encontra, às vezes a gente briga, a gente se abraça, a gente chora junto, mas nós somos uma família, né? E ali a gente tem se mantido firme e forte, que é o propósito de que de servir a nossa população. E também assim, ó, eu quero dizer para vocês que nós nessas trajetórias não foi só alegria. A gente viu muitas pessoas amigas, né, partirem, porque isso nos causa, nos entristece de saber que as pessoas que a gente ama partem, né? Mas também a gente teve a grande alegria de ver muitas crianças nascendo. E isso aí nos renova dia após dia, nos dá força para vencer e continuar firme nessa nossa etapa, que é ser agente de saúde. Agradeço a Deus, não vou me estender muito, e a todos vocês, meus colegas. Quero dizer para vocês que eu amo todos vocês da minha maneira, mas eu amo todos, né? Um beijo no coração de vocês. Muito obrigada.
1: Convidamos para fazer uso da palavra o excelentíssimo senhor prefeito municipal Ricardo Alves.
2: Muito boa noite, senhor presidente, vereador Carlos Alberto Ferreira, senhores vereadores, senhoras vereadoras, servidores aqui da Casa Legislativa, agentes comunitários de saúde, secretário Jonathan, em seu nome, uma saudação a todos os colegas da administração, aos familiares, ao público aqui presente, à imprensa que nos acompanha, dizer que é uma noite de muita alegria para o município de Pedro Osório poder estar comemorando 14 anos de atuação dos agentes comunitários de saúde aqui no município. A gente sabe do compromisso, da árdua missão e de quanto os agentes sabem e conhecem a realidade da comunidade de Pedro Osório, porque durante todos os dias estão fazendo o seu trabalho, lançando os seus relatórios e muito além das atividades, dos compromissos legais que o cargo de agente comunitário de saúde lhes impõe, acompanhando os trabalhos e as necessidades da comunidade de Pedro Osório. Os agentes que trabalham nos grupos de perdia, de hipertensão, na pesagem do Bolsa Família, na atenção primária de saúde como um todo e fazem um serviço de excelência aqui no nosso município. E eu também aproveito para fazer um agradecimento em nome da gestão Ricardo e Davi. Quando nós ingressamos em janeiro de 2025, nós estreitamos as conversas, ouvimos, construímos e tivemos a grata alegria de ver os indicadores do trabalho desenvolvido ultrapassar 83% no primeiro semestre de 2025. E isso é muito bom, é muito positivo, não é um resultado para administrar, para mim e para o Davi, nem para o secretário Kiko da época, hoje o secretário Jonathan, mas sim para a comunidade destinatária final dos nossos serviços, dos serviços dos agentes. E hoje, de posse dos relatórios conferidos, a gente observa uma média mensal de 833 atendimentos por mês. É bastante serviço, são 11 servidoras distribuídas entre o perímetro urbano do município, e nós estamos com um processo seletivo em andamento, que deverá ser anunciado a retomada da seleção já nos próximos dias, e a gente vai estender a cobertura. Teremos um agente selecionado por seleção para o perímetro rural do município de Pedro Osório, porque nós entendemos que é necessário, que é oportuno, mesmo não tendo a cobertura integral, eu sei, nós sabemos do quanto os agentes desenvolvem a sua missão, e inclusive no interior do município passam semanalmente os atendimentos, ou no interior ou aqui na cidade, dando a cobertura independente da sua área de atuação, porque tem como princípio salvar vidas, e essa é uma missão primordial, de extrema relevância. Já foi dito e eu repito aqui, do período, triste período da pandemia, que perdemos dezenas de vidas aqui no município de Pedro Osório. Em nenhum momento os agentes baixaram a guarda, se omitiram da responsabilidade, assumiram riscos, mas pensaram no próximo, zelaram pela vida do outro, arriscaram as suas vidas e as vidas dos seus familiares e fizeram tudo aquilo que foi possível para manter com dignidade o cargo de agente comunitário de saúde. Também reitero aqui o que foi dito pela vereadora Dulce, cumprimentos pela dedicação, pela qualificação dos agentes comunitários formados no curso Saúde com Agente da Universidade Federal do Rio Grande do Sul. É muito mais do que o cargo, muito mais do que uma qualificação, é uma entrega. Trabalhar na área da saúde, na área mais sensível, mais delicada, de maior necessidade, nos momentos mais difíceis, exige também o lado humanitário, e isso, felizmente, todo o coletivo das agentes comunitárias aqui do município de Pedro Osório faz isso com muita capacidade, com muita dedicação, com muita desenvoltura, e ajuda muito a atenção primária de saúde aqui do município. Cito como exemplo as conquistas agora do Imuniza Mais Brasil, que nós tivemos na última semana resultados lá na capital federal, em Brasília. Pedro Osório, com 7.500 habitantes, foi o segundo município no Brasil selecionado no Imuniza Mais Brasil. Então, além da conquista do selo bronze aqui da Secretaria de Saúde do Estado e outros tantos trabalhos que os agentes comunitários participam também na multifunção, é na campanha do agasalho, é na campanha da doação de sangue e tantas outras que o chamamento que a comunidade precisa e os agentes estão à disposição. E a prova disso é que nós temos nos assentos do Poder Legislativo o vereador Fininho e a vereadora Dulce, vereadores, assim como eu, prefeito, por período certo e determinado, mas profissionais da área da saúde no cargo de agente comunitário. Então, em nome da gestão Ricardo Davi, do secretário Jonathan e de toda a equipe de gestão, o nosso reconhecimento, os nossos parabéns, vereadora Dulce, pela indicação, pela feliz ideia de proporcionar aqui na Casa do Povo uma justa e merecida homenagem. Eu sei que o secretário Jonathan já está em atos finais da gente fazer também a lembrança e o registro e a comemoração dos 14 anos dos agentes no Poder Executivo, mas nada mais justo e mais merecido que aqui na Casa do Povo, aqui na Casa da Pluralidade de Partidos, de Ideias, a gente tem essa merecida e justa homenagem dos 14 anos. Em nome do Davi também, que não está aqui presente, nosso reconhecimento e o nosso carinho e admiração, e contem sempre conosco para a gente aprimorar e evoluir nos serviços de saúde aqui no município de Pedro Osório. Muito obrigado.
1: Dando por encerrado este momento de falas, fará uso da palavra o excelentíssimo senhor presidente desta Casa Legislativa, vereador Carlos Alberto Ferreira.
3: Inicialmente, gostaríamos de dar uma boa noite a todos, cumprimentando o prefeito Ricardo, secretário da Saúde, Jonathan. Agentes comunitários se encontram aqui nas dependências da nossa Casa Legislativa. Primeiramente, cumprimentar a vereadora Dulce pela iniciativa de fazer esta homenagem. Eu costumo dizer repetidas vezes aqui nesse plenário que um dos grandes momentos da nossa Câmara é esse: fazer jus àquelas pessoas que fazem diferença na nossa comunidade. E vocês são referência em fazer esse grande serviço, esse grande trabalho que vocês prestam à nossa comunidade aqui de Pedro Osório. Então, em nome do Legislativo Municipal, o nosso muito obrigado, parabéns pelos 14 anos e vida longa a esse trabalho que vocês realizam. Parabéns e muito obrigado.

0: Está escrito na placa que vai ser entregue agora, reproduzido no decreto, a Câmara Municipal de Pedro Osório concede o título de reconhecimento de mérito aos agentes comunitários de saúde de Pedro Osório, 14 anos, em reconhecimento à dedicação, ao compromisso e aos relevantes serviços prestados à comunidade, realizando com sensibilidade, responsabilidade e espírito público, que neste ano completaram 14 anos contribuindo na promoção da saúde, na prevenção de doenças e no fortalecimento da atenção básica, contribuindo diariamente para a melhoria da qualidade de vida da população. Pedro Osório, 6 de julho de 2026. Carlos Alberto Ferreira, presidente. Nós convidamos agora a vereadora proponente, vereadora Dulce Andrade, para fazer a formalização deste ato solene de entrega do título de reconhecimento de mérito aos agentes comunitários de saúde Pedro Osório, 14 anos, ela que é proponente desta honraria e vai entregar a placa e o decreto neste momento. Para receber esta honraria, nós convidamos as agentes comunitárias de saúde escolhidas para representar a categoria pela Unidade de Saúde, pela UBS José Pedro de Almeida Lente, a agente Eliara Belasquem e pela Unidade, a UBS Dr. Guilherme Navarro, Elaine Zimmermann. Convidamos as duas para que se posicionem ali junto à vereadora Dulce Andrade para que possamos fazer os registros fotográficos dessa noite. Faremos vários registros fotográficos que estarão em breve nas redes sociais da Câmara de Vereadores. Nesse momento, nós vamos fazendo uma série de registros fotográficos e a vereadora proponente, acompanhada das duas agentes de saúde. Nós pedimos, então, para que elas permaneçam onde estão e convidamos o senhor presidente da Casa Legislativa, vereador Carlos Alberto Ferreira, representando o Poder Legislativo, e o excelentíssimo senhor prefeito municipal, Ricardo Alves, representando o Poder Executivo, para que faça um registro fotográfico. Então, com a vereadora proponente, com as duas representantes das agentes comunitárias, os representantes do Poder Executivo e Legislativo. Esses registros fotográficos estarão em breve nas nossas redes sociais da Câmara de Vereadores, na página da Câmara de Vereadores, e pelo Facebook, pelo Instagram também. Feito o registro, pedimos que os senhores permaneçam onde estão, convidamos os demais vereadores da 16ª legislatura para que se posicionem para mais um registro fotográfico agora com todos os vereadores. O título de reconhecimento de mérito é uma prerrogativa do Poder Legislativo e é entregue a instituições ou pessoas que durante o ano vigente tiveram relevantes serviços para a comunidade. Cada vereador tem direito à entrega de um título de reconhecimento. Os senhores vereadores podem se sentar, os senhores vereadores, com exceção do vereador Fininho, que é agente comunitário de saúde, e as agentes comunitárias com a vereadora Dulce para fazermos o registro somente agora com as agentes comunitárias de saúde. Convidamos os agentes comunitários de saúde presentes, junto com o secretário de saúde, Jonathan Souza, para mais um registro fotográfico agora com os agentes comunitários de saúde. Vamos tentar fazer um registro onde possam aparecer, então, todos os agentes comunitários de saúde, com a vereadora proponente. O vereador Fininho, nesse momento, está ali na foto como agente comunitário de saúde. Nós convidamos, pedimos a todos que permaneçam, vamos convidar as enfermeiras das UBS que estão presentes, por favor, a Andriele, a Ruama. Então, damos por encerrado esse ato solene de entrega do título de reconhecimento de mérito. Passamos ao presidente do Poder Legislativo para a condução da sessão ordinária. Uma boa noite a todos.
1: Eu suspendo a reunião por um minuto para que nós possamos despedir dos nossos convidados.

0: Vamos com continuidade, então, a nossa reunião, passando a palavra para o vereador Ali, líder do governo.
1: Boa noite, senhor presidente. Boa noite, Casa Legislativa, nobres pares da casa, servidores presentes, comunidade presente no plenário, comunidade que nos acompanha através dos veículos de comunicação. Um boa noite especial ao prefeito Ricardo. Obrigado pela presença. Então, vamos passar o relatório das ações realizadas pelo Executivo Municipal na semana passada. Pedro Osório foi contemplado pelo governo do Estado com um investimento de 200 mil por meio do programa Prepara RS é o Ninho, para fortalecer a defesa civil. O recurso será utilizado na aquisição de equipamentos como geradores, drones, bomba d'água, motosserras e um reboque, além da reforma da sala de situação, ampliando a capacidade de resposta do município a eventos climáticos extremos. A administração municipal destacou a importância do investimento e o trabalho da Secretaria de Planejamento para garantir a participação no programa. Evento que aconteceu nas dependências da UCPEL. No mesmo evento, o município também recebeu um diagnóstico técnico da Defesa Civil Estadual, com orientação sobre riscos e vulnerabilidade, reforçando o planejamento e a proteção da população diante dos eventos previstos. Prefeitura de Pedro Osório conquista recurso para a reforma do ginásio 3 de abril. A Prefeitura de Pedro Osório garantiu um investimento de R$ 461.347,69 para a reforma do ginásio de esportes 3 de abril, sendo R$ 308.683 provenientes do programa Avançar Mais Esportes, do Governo do Estado, e R$ 152.664,69 de contrapartida municipal. O projeto prevê melhorias estruturais, elétricas e hidrossanitárias, adequações de acessibilidade, revitalização das arquibancadas, novas pinturas, instalações de equipamentos esportivos, exaustores industrial e construção de uma nova calçada, proporcionando mais segurança e conforto e qualidade para a comunidade. A solidariedade aquece muito mais do que o inverno. A Secretaria Municipal do Trabalho, Cidadania e Assistência Social recebeu uma importante doação de agasalhos arrecadados pela Uniacelf Polo Pedro Osório, por meio da campanha Neste Inverno Vista Solidariedade. As peças foram entregues, organizadas e classificadas, facilitando a distribuição às famílias. A Prefeitura agradece a todos envolvidos e convida a comunidade para a entrega dos agasalhos, que acontecerá no dia 8 de julho, a partir das 9 horas, na Vila Matarazzo. Prefeitura, dia 8 de julho, vereadora. Prefeitura recebe mais um automóvel para a saúde. A Prefeitura de Pedro Osório recebeu um novo Fiat Argo, 0 km, para a Secretaria de Saúde, ampliando a frota utilizada no atendimento à população. O veículo foi adquirido com um investimento de R$ 103.000, sendo R$ 92.000 destinados pelo deputado Alexandre Lindemeyer e Zé Nunes, a partir da solicitação do vereador Serginho Vonglon e do ex-prefeito César Brito, além de R$ 11.000 de contrapartida do município. O novo automóvel reforça o transporte de pacientes e contribui para mais segurança e conforto nos deslocamentos para atendimentos de saúde. Entre lenços e lutas, arte e educação transforma a consciência em Pedro Osório. O projeto Entre Laços e Lutas marcou o encerramento da Semana da Arte e Educação em Pedro Osório, promovendo a conscientização sobre o combate à violência contra a mulher por meio da arte. Estudantes das escolas municipais, estaduais e particulares confeccionaram lenços simbólicos, incentivando a reflexão sobre o respeito, igualdade e cidadania. A iniciativa reforçou o compromisso da administração municipal com a educação e a construção de uma nova sociedade mais justa, segura, acolhedora para as mulheres. Pedro Osório recebe 30 mil do Fumbeia RS para castrações e participa de anúncio da delegacia online Amiga dos Animais. O prefeito Ricardo Alves participou no Palácio Piratini da cerimônia em que Pedro Osório foi contemplado com R$30 mil do Fumbeia, RS, recurso destinado à realização de castrações de cães e gatos. O investimento fortalecerá as ações de bem-estar animal, controle populacional e saúde pública, reafirmando o compromisso da administração municipal com a proteção e o cuidado dos animais. Pedro Osório conquista mais R$2 milhões em investimentos para a infraestrutura. Pedro Osório foi contemplado com R$2.024.000 em investimentos do governo do Estado para obras de infraestrutura. Os recursos incluem R$1.2 milhões para melhorias na drenagem urbana, por meio do programa Drenagem, e R$824.000 para a construção de uma ponte na divisa com Erval, pelo programa Conexões, fortalecendo a mobilidade, a prevenção de alagamentos e o desenvolvimento regional. Pedro Osório assina convênio de R$32.000 para fortalecimento das políticas públicas voltadas às mulheres. Pedro Osório assinou um convênio de R$32.000 com o governo do Estado para fortalecer as políticas públicas de proteção e promoção de direitos das mulheres. O recurso será destinado à ação de atendimento, acolhimento e garantia de direitos, reforçando o compromisso da administração municipal com a ampliação e o fortalecimento dessas iniciativas no município. Rede de Proteção reúne-se para fortalecer o enfrentamento ao trabalho infantil em Pedro Osório. Representantes do Sereste, Visate, CRAS e Conselho Tutelar realizaram uma reunião técnica para aprimorar o fluxo de atendimento do Programa de Erradicação do Trabalho Infantil em Pedro Osório. O encontro definiu estratégias para fortalecer a integração entre os serviços de rede

0: com deficiência e qualificação da infraestrutura turística, reforçando o compromisso do município com o desenvolvimento regional e a inclusão social. Pedro Osório participa do encontro regional da Defesa Civil. Então, aqui já foi lido. A administração municipal participa da posse da nova diretoria do Rotary Club. A administração municipal de Pedro Osório participou da cerimônia de posse da nova diretoria do Rotary Club, que impulsou o Pablo José Ribeiro Gato como presidente para a gestão 2026-2027. Durante o evento, o prefeito Ricardo Alves parabenizou a diretoria anterior e reafirmou o compromisso da prefeitura em manter parcerias com a entidade, reconhecendo sua importante atuação em ações sociais voltadas à comunidade de Pedro Osório e Cerrito. Prefeitura trabalha na limpeza e iluminação do Matarazzo. A Prefeitura de Pedro Osório, por meio da Secretaria de Obras, realizou o serviço de limpeza urbana, melhorias na iluminação pública do bairro Matarazzo. As ações incluíram corte da vegetação, substituição de lâmpadas queimadas e instalação de novos pontos de iluminação, proporcionando mais segurança aos moradores. Durante a visita, o prefeito Davi Lucas e o secretário de Obras, Cláudio Moraes, também ouviram as demandas da comunidade. Prefeitura trabalha na melhoria e manutenção das estradas do interior da cidade. A Prefeitura de Pedro Osório deu continuidade aos serviços de manutenção nas estradas do interior e nas ruas da zona urbana. As equipes realizaram alargamento de vias, melhorias da drenagem, retirada de obstáculos, patrulhamento e maior durabilidade das estradas para moradores e produtores rurais. Pedro Osório conquista segundo lugar regional no projeto APPS Imuniza Mais Brasil. A equipe da Secretaria de Saúde de Pedro Osório conquistou o segundo lugar nacional no projeto APPS Imuniza Mais Brasil, promovido pelo Ministério da Saúde em reconhecimento ao trabalho desenvolvido para ampliar a cobertura vacinal. A premiação destaca o empenho dos profissionais da saúde, o apoio das escolas parceiras e da participação da comunidade, reforçando o compromisso do município com a imunização e proteção da população. Senhor presidente, obrigado pelo espaço de líder de governo. Seria isso. Uma boa noite.
1: Muito bem, vereador Ari. De imediato, passamos a palavra ao segundo secretário dessa casa, vereador Michel, para a leitura do expediente. Segundo secretário, vereador Fini Sousa.
2: Ofício 049/2026, Pedro Osório, 1º de julho de 2026. A Câmara Municipal de Vereadores de Pedro Osório, Estado do Rio Grande do Sul. Assunto: informa repasse estadual recebido. Senhores vereadores, ao cumprimentá-los cordialmente, vimos por meio deste, nos termos da instrução normativa da CAGE, informá-los sobre o recebimento da primeira parcela no valor de R$ 30.565,18, de recurso oriundo do Estado do Rio Grande do Sul, por intermédio da Secretaria do Esporte e Lazer, objetivando a realização do projeto selecionado no âmbito do edital número 03/2024, Avançar Mais Esporte, Ilumina Esporte, cujo objetivo é a iluminação dos canteiros da Avenida Tiradentes, no município de Pedro Osório, Estado do Rio Grande do Sul. Sem mais para o momento, manifestamos nossos votos de autoestima e consideração. Atenciosamente, Ricardo Duarte Alves, Prefeito Municipal. Ofício 085/2026, Pedro Osório, 1º de julho de 2026. Excelentíssimo senhor presidente, tenho a satisfação de cumprimentar Vossa Excelência e, na oportunidade, encaminhar para análise e votação o projeto de lei número 029/2026, que abre crédito especial e cria dotação orçamentária na Secretaria de Obras, Viação, Saneamento e Habitação, com recursos do governo estadual no valor de R$ 2.090.745,83 e das outras providências. Projeto de lei número 030/2026, abre crédito especial e cria dotação orçamentária na Secretaria do Trabalho, Cidadania e Ação Social, recurso federal, no valor de R$ 22.856,49 e da outras providências. Projeto de lei 031/2026, que autoriza o Poder Público Municipal a contratar em caráter emergencial

0: um fisioterapeuta 22 horas e dá outras providências. Projeto de Lei nº 032/2026, que autoriza o Poder Público Municipal a contratar em caráter emergencial um cirurgião dentista 22 horas e dá outras providências. Projeto de Lei nº 033/2026, que autoriza o Poder Público Municipal a contratar em caráter de emergência um auxiliar de saúde bucal 40 horas e dá outras providências. Projeto de Lei nº 034/2026, que autoriza o Poder Público Municipal a contratar um técnico de enfermagem 40 horas e dá outras providências. Atenciosamente, Ricardo Duarte Alves, Prefeito Municipal. Ofício 086/2026, Pedro Osório, 3 de julho de 2026. Excelentíssimo senhor presidente, tenho a satisfação de cumprimentar Vossa Excelência e, na oportunidade, encaminhar para análise e votação o projeto de lei 035/2026, que autoriza o Poder Executivo a repassar recursos financeiros em caráter extraordinário, mediante termo de parceria, para o Lar São Francisco de Assis e da outras providências. Atenciosamente, Ricardo Duarte Alves, Prefeito Municipal. Projeto de Lei 029/2026. Abre crédito especial e cria dotação orçamentária na Secretaria de Obras, Viação, Saneamento e Habitação, com recurso do Governo Estadual, no valor de R$ 2.090.745,83 e da outras providências. O presente projeto de lei tem por objetivo a abertura de crédito e criação de dotação orçamentária no valor de R$ 2.090.745,83 na Secretaria de Obras, Viação, Saneamento e Habitação. O referido valor é oriundo de recursos do governo estadual. Desta forma, espera análise e aprovação dos nobres parlamentares. Sem mais para o momento, despeço-me atenciosamente. Ricardo Duarte Alves, Prefeito Municipal. Projeto de Lei 030/2026. Abre crédito especial e cria dotação orçamentária na Secretaria do Trabalho, Cidadania e Ação Social, recurso federal, no valor de R$ 22.856,49 e da outras providências. Justificativa. O presente projeto tem como justificativa o superávit financeiro dos exercícios anteriores. Desta forma, espera análise e aprovação dos nobres parlamentares. Sem mais para o momento, despeço-me atenciosamente, Ricardo Duarte Alves, Prefeito Municipal. Projeto de Lei 031/2026. Autoriza o Poder Público Municipal a contratar, em caráter emergencial, um fisioterapeuta 22 horas e dá outras providências. Justificativa. Justifica-se o presente projeto de lei em razão da necessidade emergencial de suprir demanda reprimida, buscando a retomada regular dos atendimentos. Os atuais profissionais, dentro da carga horária disponível, necessitam de auxílio provisório para regularizar os atendimentos e evitar a descontinuidade dos serviços prestados pelo Centro de Reabilitação e Promoção da Saúde. Atualmente, existem mais de 60 pacientes aguardando em fila de espera para atendimento fisioterapêutico, tornando indispensável a atuação emergencial do profissional para assegurar a retomada, continuidade e a eficiência dos serviços ofertados à população. Uma vez regularizado o atendimento, o contrato objeto da presente lei será extinto, observado o lapso temporal máximo previsto no artigo 1º. Desta forma, para o preenchimento do referido cargo, se necessita de autorização legislativa para a contratação emergencial, utilizando-se como critério de escolha a classificação obtida em concurso público vigente, ou processo seletivo simplificado no caso de impossibilidade ou desinteresse dos aprovados no concurso em assumir a contratação emergencial. Gabinete do Prefeito, 1º de julho de 2026, Ricardo Duarte Alves, Prefeito Municipal.
1: projeto de lei 032/2006.
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0: Atualmente, existe uma demanda reprimida por atendimentos odontológicos, com a média mensal de aproximadamente 100 pessoas aguardando atendimento. Circunstâncias que compromete o acesso da comunidade aos serviços de saúde bucal e exige a ampliação temporária da equipe a fim de reduzir o tempo de espera na fila. Desta forma, para o preenchimento do referido cargo, se necessita de autorização legislativa para a contratação emergencial, utilizando-se como critério de escolha a classificação obtida em concurso público vigente ou processo seletivo simplificado no caso de impossibilidade ou desinteresse dos aprovados no concurso em assumir a contratação emergencial. Gabinete do Prefeito, 1º de julho de 2026, Ricardo Duarte Alves, Prefeito Municipal. Projeto de Lei 033/2026. Autoriza o Poder Público Municipal a contratar em caráter emergencial um auxiliar de saúde bucal, 40 horas, e dá outras providências. Justificativa. Justifica-se o presente projeto de lei em razão da necessidade emergencial de suprir demanda reprimida buscando a retomada regular dos atendimentos. Os atuais profissionais dentro da carga horária disponível necessitam de auxílio provisório para regularizar os atendimentos e evitar a descontinuidade dos serviços prestados pela Secretaria de Saúde. Atualmente, existe uma demanda reprimida por atendimentos odontológicos com média mensal de aproximadamente 100 pessoas aguardando atendimento, circunstância que compromete o acesso da comunidade aos serviços de saúde bucal e exige a ampliação temporária da equipe a fim de reduzir o tempo de espera na fila. Desta forma, para preenchimento do referido cargo, se necessita de autorização legislativa para a contratação emergencial, utilizando-se como critério de escolha a classificação obtida em concurso público vigente ou processo seletivo simplificado no caso de impossibilidade ou desinteresse dos aprovados no concurso em assumir a contratação emergencial. Gabinete do Prefeito, 1º de julho de 2026, Ricardo Duarte Alves, Prefeito Municipal. Projeto de Lei 034/2026. Autoriza o Poder Público Municipal a contratar em caráter emergencial um técnico de enfermagem, 40 horas, e dá outras providências. Justificativa. Justifica-se o presente projeto de lei em razão da necessidade emergencial de suprir demanda ocasional buscando a melhora nos atendimentos da Secretaria de Saúde em situações sazonais. Neste período de inverno, em razão do aumento significativo dos casos de síndromes gripais registrados, ocorre um acréscimo significativo na demanda por atendimentos nas unidades de saúde. Também existe uma intensificação das campanhas de vacinação, que ampliam a necessidade de organização, aplicação de imunizantes e apoio nas ações realizadas pela Secretaria de Saúde. Tais situações exigem o reforço da equipe assistencial para garantir a adequada prestação dos serviços à comunidade nestas situações específicas. Desta forma, para preenchimento do referido cargo, se necessita de autorização legislativa para contratação emergencial, utilizando-se como critério de escolha a classificação obtida em concurso público vigente ou processo seletivo simplificado no caso de impossibilidade ou desinteresse dos aprovados no concurso em assumir a contratação emergencial. Gabinete do Prefeito, 1º de julho de 2026, Ricardo Duarte Alves, Prefeito Municipal. Projeto de Lei 035/2026. Autoriza o Poder Executivo a repassar recursos financeiros em caráter extraordinário, mediante termo de parceria para o Lar São Francisco de Assis e da outras providências. Justificativa. Submete-se à apreciação do Legislativo o projeto de lei que tem por objetivo proporcionar auxílio financeiro extraordinário ao Lar de Idosos São Francisco de Assis, na ordem de R$ 150 mil, para manutenção e aquisição de equipamentos da entidade, que acolhe os idosos no nosso município, proporcionando-os alimentação, moradia e atividades de lazer, além do apoio psicológico, visando o bem-estar e a integração do idoso com os meios sociais. Cuidar da vida das pessoas é sumamente importante, principalmente daqueles que têm mais problemas, como é o caso das pessoas de idade em situação de vulnerabilidade social. Muitos idosos são indefesos e não tem ninguém por eles. Por isso, o papel do poder público é dar-lhes guarida na medida do possível. Ressalta-se que no referido valor, objeto do repasse foi objeto de recurso oriundo da emenda do deputado federal Covatti Filho, junto ao Orçamento Geral da União, por solicitação da vereadora Dulce Andrade e do diretório do PP de Pedro Osório. Diante do exposto, esperamos que o projeto de lei seja analisado, estudado e obtenha deliberação favorável em sua íntegra. Ricardo Duarte Alves, Prefeito Municipal. Esses são os projetos, senhor presidente.
1: Quero aproveitar o momento antes de passar as PL para as comissões para registrar a presença aqui nas dependências da Câmara, parlamentar, vereador da cidade vizinha de Piratini, Jimmy Carter, que muito nos honra com a sua presença. Seja muito bem-vindo, vereador. Após a leitura, então, eu passo a PL 29/2026, a 30, a 31, a 32, a 33, a 34 e a 35/2026 para a Comissão de Orçamento, Finanças e Contas Públicas. Passamos, então, espaço dos vereadores. Solicito que o vereador Fininho Souza, segundo secretário desta Casa, faça a leitura dos mesmos.
0: Indicação 006/2026. Sala de Sessões, 6 de julho de 2026. Senhor Presidente, solicito a Vossa Excelência, nos termos regimentais, que seja encaminhado ao senhor Prefeito Municipal a seguinte indicação. Solicito ao Poder Executivo Municipal que encaminhe expediente ao órgão competente responsável pela rodovia Dyer ou DENIT, conforme a jurisdição, solicitando a realização de estudo técnico e a posterior instalação de um controlador eletrônico de velocidade pardal no trevo de acesso ao município de Pedro Osório, em razão do elevado número de acidentes registrados no local, muitos deles com vítimas fatais. Justificativa. A presente indicação tem por objetivo reforçar a segurança viária no trevo de acesso ao município de Pedro Osório, local que tem sido palco de inúmeros acidentes de trânsito, inclusive com perdas irreparáveis de vidas humanas. O intenso fluxo de veículos, aliado ao excesso de velocidade praticado por alguns condutores, aumenta significativamente o risco de colisões, colocando em perigo motoristas, passageiros e demais usuários da via. A instalação de um controlador eletrônico de velocidade, pardal, precedida de estudo técnico pelo órgão competente, constitui uma medida eficaz para reduzir a velocidade dos veículos e prevenir novos acidentes. Em diversos trechos rodoviários do Rio Grande do Sul, a implantação desse tipo de fiscalização eletrônica contribui para aumentar a segurança e reduzir a ocorrência de sinistros graves. Diante da gravidade da situação e visando preservar vidas, solicita-se que esta indicação seja atendida com a máxima urgência. Amália Rita, vereadora do MDB.
1: Coloco então em discussão a indicação número 06/2026 da vereadora Maria Amália Rita. Está em discussão? Eu passo a palavra ao vice-presidente dessa casa, vereador Michel, para que eu possa fazer uso da mesma.
3: Com a palavra, vereador Carlos Alberto. Fique à vontade, vereador.
1: Vereadora Maria, eu quero lhe parabenizar pela iniciativa e dizer da importância que esse seu trabalho vem de encontro à nossa comunidade, bem como fala o trabalho, em virtude, né, dos acidentes que têm acontecido ali no perímetro desse trevo aqui de acesso à RS. Bem, mas eu não poderia deixar de comentar que nessa semana eu conversava com o prefeito municipal aqui, doutor Ricardo, sobre uma audiência no DENIT, a qual, com o engenheiro Rafael Alau, ele, o executivo está aguardando para que também possa tomar as deliberações contra essa demanda tão importante aqui para o nosso município de Pedro Osório, bem como as cidades vizinhas. O assunto é de extrema importância, assim como o vereador Fininho tomou a iniciativa para a casa, de procurar o DENIT na cidade de Porto Alegre. Então, por um momento que passamos, eu acho que qualquer trabalho é muito bem-vindo. Então, eu quero mais uma vez, vereador, lhe parabenizar pelo trabalho. Retorno a palavra ao vice-presidente dessa casa, vereador Michel.
3: Eu retorno à presidência, senhor vereador.
1: Coloco, então, não havendo uma discussão, coloco em votação a indicação da vereadora Maria, número 06/2026, está em votação. Como vota a vereadora Ari?
4: Com certeza favorável, senhor presidente.
1: Como vota a vereadora Dulce?
5: Favorável, senhor presidente.
1: Como vota o vereador Serginho?
6: A favor, senhor presidente.
1: Como vota o vereador Luizinho?
7: Favorável à indicação, senhor presidente.
1: Como vota a vereadora Maria Amália?
8: A favor, senhor presidente.
1: Como vota o vereador Fininho Souza?
0: Favorável à indicação, senhor presidente.
1: Como vota o vereador Michel?
3: Favorável, senhor presidente.
1: Está aprovada. Passo, então, para as comissões, na qual faço um agradecimento especial a todos os parlamentares que se reuniram nessa parte da manhã aqui para avaliar os projetos vindos a esta casa. Muito obrigado pela disponibilidade dos senhores vereadores e das senhoras vereadoras. Passo a palavra ao presidente da Comissão de Infraestrutura e Desenvolvimento e Bem-Estar Social, vereador Michel. Algum trabalho na sua pasta, vereador?
3: Não, senhor presidente, não temos trabalho na pasta.
1: Passo a palavra para o presidente da Comissão de Orçamento, Finanças e Contas Públicas, vereadora Maria, nomeada, Maria Amália, nomeada, em virtude
8: da
1: presença do vereador Michel. Nenhum trabalho, perfeito. Passo a palavra ao presidente da Comissão de Legislação, Justiça e Redação Final, vereador Fininho. Algum trabalho na sua pasta, vereador?
0: Sim, senhor presidente, nós temos um trabalho, né, que hoje pela manhã agradecer, como o senhor antecedeu aqui, o entendimento e a parceria dos senhores que viemos a discutir o projeto de lei que eu peço ao relator que faça a leitura do parecer agora neste momento.
9: Parecer número 037/2026. Comissão de Legislação, Justiça e Redação Final. O relator da comissão, após analisar o projeto de lei legislativo número 04/2026, que altera a lei municipal que dispõe sobre as honrarias concedidas pela Câmara Municipal, instituído o mérito da consciência negra, entendeu pela sua legitimidade, uma vez que a matéria insere-se na competência do poder legislativo. A honraria proposta será concedida anualmente, no mês de novembro, em reconhecimento às pessoas que se destacam na promoção da igualdade racial, da valorização da cultura afro-brasileira e no combate à discriminação. No entanto, a bem de regulamentar as honrarias previstas na presente lei, apresenta-se a seguinte emenda. Artigo 8º, inciso 1º, quanto às honrarias previstas no artigo 2º, incisos 1 e 2, será escolhido anualmente entre todos os vereadores um homenageado. Inciso 2º, para a concessão das honrarias previstas no artigo 2º, incisos 3, 4, 5 e 6, cada vereador poderá escolher um homenageado por ano para cada uma delas. Assim, diante da legalidade da proposição e da pertinência da adequação ora proposta, opina-se pela aprovação do projeto de lei, com a nova redação em anexo, no que foi acompanhado pelo presidente e pela secretária. Este é o parecer, Sala de Sessões da Câmara Municipal, 6 de julho de 2026. Luiz Carlos Taubner, relator. Luiz Henrique da Cunha Souza, presidente. Amália Rita, secretária. Este é o parecer, senhor presidente.
1: Muito obrigado, senhor relator. De imediato, então, coloco em discussão o projeto de lei número 042/2026. Está em votação. Está em discussão. Com a palavra, vereador Fininho Souza.
0: Senhor presidente, nobres pares da casa, vereadores e vereadoras, nossa comunidade que nos acompanha. Primeiramente aqui fazer um justo relato que esse projeto de lei, ele nasceu do vereador Serginho, que gentilmente me convidou para fazer parte. Eu quero lhe agradecer aqui, vereador. E aos senhores e às senhoras, pedir a parceria para que nós venhamos. Há pouco nós tivemos aqui um reconhecimento de mérito, indicação da vereadora Dulce, e que nós possamos assim fazer a justa homenagem no mês de novembro da Consciência Negra. As pessoas que têm algum trabalho de relevância aqui no nosso município, e tenho certeza, e isso é comprovado semanalmente e durante todo o ano em todas as honrarias que temos, que nós aqui da Casa Legislativa vamos saber escolher com maestria as pessoas que prestaram e que prestam um trabalho relevante, mas voltado à consciência negra como um todo. Então, senhor presidente, a gente espera, eu e o vereador Serginho, acrescentar aos trabalhos já executados na casa, e, claro, com a parceria dos senhores e das senhoras, para que a gente consiga que esse trabalho seja efetivo e também aproveitar a presença do prefeito aqui e o mais rápido possível seja sancionado esse projeto de lei, para que assim nós tenhamos no mês de novembro esse ato solene voltado à consciência negra aqui na Casa Legislativa. Muito obrigado, senhor presidente.
1: Continue a discussão do projeto.
5: Boa noite, senhor presidente, colegas vereadores, trabalhadores da casa, prefeito Ricardo, comunidade que nos assiste. Como bem disse o vereador Fininho, eu pedi a ajuda dele por causa, até por eu ser marinheiro de primeira viagem, né? Então ele tem mais conhecimento e junto com a jurídica da casa, a Amanda, nós conseguimos chegar a esse consenso e chegar a esse momento que com certeza vai trazer visibilidade para a Câmara e vamos homenagear pessoas que muito fizeram e estão fazendo para o Pedro Osório, que é a nossa ideia. Então acredito que os nobres colegas vão nos ajudar, contribuir com nós e que seja mais um ato solene aqui nessa casa e que vai ficar registrado, sim, na 16ª legislatura de Pedro Osório. Muito obrigado.
1: Continua a discussão. Continua a discussão o projeto. Não havendo discussão, coloco em votação. Como vota a vereadora Ari?
6: Favorável, senhor presidente.
1: Como vota a vereadora Dulce?
8: Favorável, senhor presidente.
1: Como vota a vereadora Serginho?
4: A favor, senhor presidente.
1: Como vota a vereadora Luizinho?
9: Favorável, senhor presidente.
1: Como vota a vereadora Maria Amália?
8: A favor, senhor presidente.
1: Como vota o vereador Fininho?
0: Favorável ao projeto de lei, senhor presidente.
1: Como vota o vereador Michel?
3: Favorável, senhor presidente.
1: Está aprovado o projeto. Eu, antes do espaço Tribuna Livres, eu queria apenas passar uma informação aos nobres vereadores, nobres vereadoras, que nós entramos hoje aí na vedação da Lei 9.054, período eleitoral. Então, eu convido a todos para que segunda-feira, às 9 horas da manhã, quem tiver disponibilidade, nós fazermos uma reunião junto com o nosso jurídico para orientar a cada um dos senhores vereadores e das senhoras vereadoras. O que pode se falar aqui na Tribuna Livre, o que se pode falar na Câmara, o que não se pode falar, que é o mais importante de tudo. Então, convido a todos. Espaço Tribuna Livre. Vereador Ari, passa, vereadora Dulce. Vereador Luizinho, o senhor dispõe de 10 minutos, vereador.
9: Boa noite, senhor presidente, mesa diretora, as vereadoras dessa Casa Legislativa, os vereadores, servidores dessa Casa Legislativa, ao prefeito municipal, que se faz presente esta noite aqui, e aos munícipes que acompanhem suas residências. Por óbvio, não poderia deixar aqui de parabenizar, vereadora Dulce, a este mérito e reconhecimento, a senhora enquanto profissional da área, antes de estar vereadora, são 14 anos deste belo trabalho. Trabalho, como a senhora bem salientou, duas equipes que prestam um serviço de excelência e necessidade. Também quero aqui utilizar neste espaço, presidente, para salientar um pedido, vereador Fininho, como a gente sempre salienta aqui, somos Câmara de Vereadores nada mais é que o elo entre o povo e o executivo. Pois bem, vários munícipes, servidores, pais e moradores das redondezas da Escola de Ensino Infantil Castelinho do Saber me procuraram para mim entrar com trabalho junto ao executivo, pedido junto ao executivo, para que sanasse um problema que vinha de um certo tempo, trazendo transtorno para aquele educandário, bem como para os moradores, em frente à escola. De antemão, entrei em contato com o prefeito, aqui na Casa Legislativa, onde o prefeito estava presente, enviei as fotos, e como bem salientou o prefeito há pouco tempo, trabalho realizado para a nossa comunidade. Que bom que o senhor, junto com a Secretaria de Obras, teve a sensibilidade, depois de analisar realmente o que estava acontecendo, que passavam 3-4 dias, vereador Ari, depois de cessar a chuva e a água ficava empoçada, trazendo transtorno para os pais, para as crianças e para os moradores que ali residem. Então, quero aqui salientar que esta comunidade, com certeza, está satisfeita com o trabalho. Recente estava conversando com a vereadora Ana, com a agente de saúde Ana, que mora, que era uma das atingidas, e ela estava muito feliz, porque realmente, com essas chuvas que aconteceram esse final de semana, não trouxe transtorno algum. Também aqui quero salientar que na última terça-feira eu tive uma reunião com o vice-prefeito Davi, na prefeitura, referente à parte da iluminação no Madalazo, e outras demandas, inclusive em relação à sinalização da colocação de uma placa. Prefeito, o senhor até depois chegou na reunião, para o transporte escolar, porque hoje tem um grande fluxo de caminhões que acabam ficando estacionados à tarde e o transporte escolar não consegue, presidente, parar para que as crianças possam descer. Então tem que fazer estacionar na estrada principal, porque não tem espaço para o transporte parar, para as crianças descer com segurança, onde o vice-prefeito já chamou para participar da reunião o diretor de trânsito, o Guilherme, onde já foi pedido para que fosse confeccionada essa placa para colocar ali, que com certeza o pai, a mãe, o avô, o tio, responsável por este aluno, como bem o motorista, presidente, pode cobrar. Agora, se não tiver um comprometimento para que estes motoristas, obrigação, vereador Fininho Souza, com certeza não tem como cobrar. Então, depois de estar sinalizado, com certeza será esse profissional conseguirá deixar esses alunos com maior segurança. Então, que bom que tem essa sensibilidade do executivo junto com esta casa, e aqui, como eu sempre saliento, eu, enquanto presidente, estiver, eu sou servidor público, enquanto eu estiver vereador nessa Casa Legislativa, o meu lema é compromisso com o Pedro Osório e diálogo com o Executivo. Seria isso, senhor presidente, uma boa noite a todos.
1: Muito bem, então, escrito no espaço do Tribunal Livre, vereadora Maria Amália. Escrito no espaço do Tribunal Livre, vereador Fininho Souza. O senhor dispõe de 10 minutos, vereador.
0: Muito boa noite, senhor presidente, senhores e senhoras vereadoras, servidores e servidoras do Poder Legislativo que estão desempenhando sua função nesta noite. Uma noite muito especial, senhor prefeito municipal, doutor Ricardo Alves, também a presença aqui do vereador de Piratini, Jimmy Carter, e as pessoas que nos acompanham pela Rádio Portal Sul FM, pelas mídias sociais aqui da Câmara e também pelo site pedrosório.net. Senhor presidente, uma semana de grandes movimentações no setor político, e eu começo aqui agradecendo, senhor prefeito, a intervenção que o Executivo teve com parte também do Legislativo, que é demanda antiga e que hoje começou as obras na nossa ERS-706 de recapeamento e melhoramento, que assim seja, da sinalização, tanto horizontal quanto das placas, é o que a gente pediu e o que a gente espera que o DAER entregue ao nosso município e aos habitantes que aqui residem e também, principalmente, as pessoas que desconhecem os perigos que tem a nossa ERS-706. Então, é motivo de muita felicidade para essa Casa Legislativa e parabenizando os esforços que o Executivo tem em conseguir essa demanda tão necessária para todos nós. Também, aqui, senhor presidente, fazer um agradecimento e parabenizar a vereadora Amália pela indicação que ela entrou nessa noite, que foi aprovada aqui pela Casa Legislativa, a respeito dessa intervenção com sinalização na ERS-706, trevo de acesso em Pedro Osório com a BR-116, e também aqui, não estava constante no trabalho dela, mas a casa já movimentou-se, e nós estivemos em Porto Alegre buscando o auxílio dos deputados, junto ao DENIT Porto Alegre, que também venha se ter alguma alternativa junto à ERS-704. São dois trevos de acessos que nós temos em nosso município, e os dois merecem atenção. E assim nós vamos, senhor prefeito. O senhor, no meio da reunião aqui, nós conversamos a respeito de uma audiência que o Executivo está pleiteando junto ao DENIT Pelotas, e essa é a ordem cronológica correta das coisas, ir a Pelotas e depois ir a Porto Alegre. Ao início da reunião, senhores e senhoras vereadores, eu havia conversado com vocês que tinha tido um retorno lá de Porto Alegre, marcando essa reunião. Mas vamos seguir o correto. Vamos sim fazer essa reunião com o prefeito, e se Deus quiser, e assim todos nós venhamos a poder nos fazermos presentes, grande parte da Câmara, ou se não na sua totalidade, estejamos junto do prefeito, do vice-prefeito, mostrando a necessidade dessa intervenção junto a esse trevo. Também, nós, posterior a essa reunião, aí sim, nós vamos marcar lá em Porto Alegre, aonde tiver que ir, nós vamos ir. Vamos ir em busca de soluções imediatas, urgentes que precisamos para esses dois trevos. E não é por causa dos dois últimos acidentes no qual essa casa lamenta, mas porque tem a necessidade de muito tempo de melhora na sinalização. E o que obteve com êxito as cidades que fazem trevo com a BR-293 é o que nós queremos aqui na BR-116. A melhora da sinalização, se for necessária, desfazer aquela rótula que é um modelo antigo e que traz, sim, infelizmente, insegurança. Eu entendo que nesses acidentes em principal, e aqui eu não sou juiz de nada, mas também tem a imprudência. Mas eu sempre digo, o prudente paga pelo imprudente. E no final das contas, nós estamos aqui para evitar de toda e qualquer forma que se tem acidentes, e vamos cumprir com o nosso papel. Executivo e Legislativo unidos em soluções junto ao DENIT. E para finalizar, senhor presidente, como agente comunitário de saúde, que sou, este é o meu cargo, junto com a vereadora Dulce, que também é agente comunitário de saúde, e estamos, vereador e vereadora, agradecer por esses 14 anos, vereadora, colega Dulce Andrade, ajuda que tivemos, a aceitação que tivemos em cada residência do nosso município. Porque hoje, 100% das casas em Pedro Osório recebem a visitação, de uma forma ou de outra. Somos um elo importante da comunidade com o centro de saúde. Somos pagos, sim, mas escolhemos isso para tomar como missão de vida. Então, é muito, com muito orgulho completar 14 anos de exercício de uma equipe que iniciou no ano de 2012 e no ano de 2026, tem orgulho de dizer das conquistas que tivemos. Muitos municípios aqui da região sul, vizinhos, não têm a metade dos avanços que nós tivemos. E isso só se deu mediante a união de categoria, independente do executivo que estivesse lá. E aqui, prefeito Ricardo, nós agradecemos a maneira gentil e carinhosa que vocês nos atendem. É um exemplo de administração também, no qual nós, agentes comunitários de saúde, temos a grata satisfação e o orgulho de dizer que nós pertencemos ao quadro de servidores municipais do município de Pedro Osório. E aqui eu encerro, vereadora Dulce, e a todos os as colegas, porque eu sou o bendito fruto na equipe. Hoje sou o único homem atuante dentro dos 11 profissionais que exercem o cargo de agente comunitário de saúde, com muito orgulho, e pretendo aqui, juntamente com a senhora e com os profissionais, se assim Deus quiser, me aposentar dentro desta categoria que muito nos orgulha. Temos muitas lutas, temos muitas batalhas, no campo da saúde e no campo das conquistas, mas unidos, com toda certeza, nós vamos alcançar o êxito no cuidado de saúde dos nossos munícipes, da nossa comunidade de Pedro Osório, e também êxitos para a nossa categoria, para que nós sigamos sendo exemplo para muitas cidades aí do interior. Eu agradeço, senhor presidente, e desejo aos senhores, às senhoras e à nossa comunidade uma ótima semana. Muito obrigado.
1: Muito bem, doutor Fenil Souza. Passamos diretamente, então, ao espaço de explicações pessoais, escrito vereador Ari. Passa. Vereadora Dulce. Passa. Vereador Luizinho. Vereadora Maria. Vereador Fininho. Eu queria pedir aos novos parlamentares que, após a reunião, permanecesse aqui para nós ouvirmos nosso companheiro lá da cidade de Piratini, vereador Jimmy, que tem aí um recado para conversar com a gente. Bom, então, dou por encerrado essa sessão legislativa, convidando a todos para a próxima segunda-feira, no horário previsto sempre. Uma boa noite a todos.

0: 8h34.
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